0: 94,9 Alvorada com YouTube Without You. Lenine, hoje eu quero sair só. E Vivi Allen, Somewhere Only We Know. 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

0: 94,9, alvorada com Marvin Gaye e Diana Ross, Stop Looking, Listen. Teve também Toni Braxton, I Don't Want, e Tim Maia, grande e saudoso Tim Maia, com Telefone. 10h25.
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12: Olá, querido ouvinte. Hoje o convite é para atravessar o Atlântico sem sair da cozinha. Vamos preparar um clássico, simples, rústico e cheio de alma. Bacalhau à Brás. Imagine o chiado suave da frigideira, o perfume do alho dourando no azeite. E é aí que começa essa história. Você vai precisar de 300 gramas de bacalhau dessalgado e desfiado, uma cebola fatiada fina, 2 dentes de alho, 3 ovos, 2 xícaras de batata palha, azeite generosamente, salsinha e azeitonas pretas para finalizar. Comece aquecendo o azeite e refogando a cebola até ficar translúcida. Entre com alho e logo depois o bacalhau. Deixe que ele absorva todos esses sabores. Agora vem o segredo. Misture batata palha e em seguida os ovos levemente batidos. Mexa delicadamente como quem cuida de algo precioso. O ponto é cremoso, nunca seco. Finalize com salsinha e azeitonas. Sirva quente. Bom apetite! Para tirar dúvidas ou saber mais, acesse este e outros podcasts através do nosso site alvoradafm.com.br ou no meu Instagram, Flávio Chapuri. Eu sou o Flávio Trombino para Alvorada FM.

0: 94,9. Alvorada e Adriana Calcanhoto. Vambora. Ainda na sequência, Lady Gaga e Bradley Cooper, Shallow, e Robbie Williams, Sex Dub. Alvorada, música e informação. 10h55 agora.
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0: A internação involuntária de dependentes químicos agora é lei em Belo Horizonte, segundo publicação no Diário Oficial. A nova regra prevê que o procedimento seja solicitado por familiar ou servidor da saúde, se fundamentado em laudo médico ou comprovada a insuficiência de alternativas terapêuticas. Para defensores da medida, a admissão de pacientes, mesmo sem consentimento, se faz necessária para quem perdeu a razão devido ao uso de drogas. Já o Conselho Regional de Psicologia fala em grave retrocesso nas políticas públicas de saúde mental e cuidado às pessoas em situação de vulnerabilidade. Disse ainda avaliar medidas jurídicas para derrubar a internação involuntária. E a Assembleia de Minas vai debater os motivos que levaram à demissão do secretário de Estado de Educação. Ocieli Soares foi exonerado na semana passada em decorrência de investigação da Controladoria Geral do Estado. O teor da apuração não foi revelado. Ele tomou posse em agosto de 2025, numa gestão marcada por atos controversos. Entre eles, o leilão para a compra de materiais escolares sem processo licitatório, de quase 350 milhões de reais. A audiência sobre a demissão do ex-secretário de Educação ocorre amanhã, a partir das 16h. O debate será transmitido pela Assembleia de Minas. 10h57.
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0: Alvorada FM 94,9, ao som de Sil, Love One, Let Me Wait, Commodores, Three Times a Lady e Bruce Springsteen, Secret Garden, 11:23.
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0: 94,9. Alvarado e The Honey Drippers, Sea of Love. James Blunt, Same Mistake. E Roupa Nova, Sapato Velho. 11h56.
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0: O produtor e diretor musical Guto Graça Mello morreu hoje, aos 78 anos, de parada cardiorrespiratória. A carreira dele na área começou na década de 60, quando compunha ao violão. Desde então, produziu mais de 500 discos para artistas como Rita Lee, Roberto Carlos e Maria Bethânia. Fez as trilhas das novelas Gabriela, Pecado Capital e Estúpido Cupido da TV Globo. E também é responsável pelo icônico tema de abertura do programa Fantástico da mesma emissora. Em nota, o Ministério da Cultura lamentou a morte de Guto Graça Mello. Disse ainda que o produtor contribuiu para aproximar a música brasileira do grande público.
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0: Começa nesta semana no CCBB o espetáculo Romeu e Julieta de Parintins. Obra que reúne Shakespeare e o folclore brasileiro na mesma cena. Baseada na rivalidade entre Caprichoso e Garantido, a adaptação põe em lados opostos os dois apaixonados que protagonizaram um dos mais famosos romances da dramaturgia mundial. Dessa vez ambientada numa ilha amazonense, a história traz Julieta na agremiação vermelha e Romeu na azul, vivendo um amor proibido. O espetáculo Romeu e Julieta de Parintins começa nesta sexta-feira e vai até 15 de junho. Informações sobre horários e ingressos você encontra em nosso site alvoradafm.com.br. 11h57, eu sou o Bel Augusto, obrigado pela companhia. Fico por aqui. Ótima quarta-feira que já vem chegando. A gente se encontra novamente amanhã, 8 da noite. Até lá.
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4: Se você é fã de Ivan Lins, eu quero te contar que no dia 23 de maio, o palco do Bfly Minas Centro vai receber esse artista, que tem uma obra que atravessa gerações, mas nunca perdeu a sua força. Ivan Lins vai celebrar 80 anos de vida com um espetáculo que revisita toda a sua trajetória de forma menos previsível e muito mais próxima daquilo que ele quer representar enquanto artista. Memória, parcerias e longevidade. O repertório reúne canções que marcaram diversos momentos da sua carreira. Mas o show não vai se limitar aos sucessos mais conhecidos. Também serão apresentadas composições que revelam diversas nuances do trabalho do artista, construindo uma leitura ampla sobre todo o seu trabalho. Os ingressos já estão disponíveis na portaria do Bfly e também pela internet. Mas como você sabe, são ingressos limitados, então não demore para garantir o seu. Para rever essa dica, você pode me procurar no Coisas de Mineiro ou acessar alvoradafm.com.br/podcasts. Sou Isabela Lapa para Alvorada FM.

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2: Quando o assunto é divisão de ambientes, naturalmente as paredes se apresentam como a opção natural. Afinal, nós vivemos por décadas em layouts compartimentados, mas não precisa ser assim. E eu te dou agora algumas opções contemporâneas, interessantes e eficazes de divisórias para casas, apartamentos, lojas e escritórios. São elas a marcenaria combinada com estrutura metálica, os cobogós, brises e muxarabes, que são elementos vazados que trazem muita leveza e charme aos ambientes, o drywall, que é uma divisão extremamente rápida e prática, as cortinas como solução leve e versátil, as portas de correr, os painéis deslizantes e até alguns móveis que cumprem também muito bem essa função. Com a tendência da integração, a gente pode deixar, se quiser, as paredes tradicionais somente quando for necessário. Fique por dentro do Mundo Decor. Ouça o Decore Arte também no site da rádio e veja mais sobre o que eu falo no Instagram You Can Find. Eu sou Janina Esther para a rádio Alvorada FM.

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2: Ricardo Bacelar e Flávio Venturini.

0: 2:04.
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2: A tecnologia é a inovação aliada da saúde pública e está sendo usada para lembrar as famílias quando é a hora de vacinar as crianças. A caderneta digital de vacinação infantil, por exemplo, já pode ser acessada online e conta com mais de 3 milhões e 300 mil conexões, sendo o aplicativo mais usado do SUS digital. E a partir de agora, uma nova funcionalidade está disponível. Quem está cadastrado vai receber lembretes conforme a idade das crianças, incentivando a ida aos postos de saúde para atualizar a caderneta. Pais, mães e responsáveis podem acompanhar em tempo real o histórico de vacinas e consultar a previsão das próximas doses. O incentivo à vacinação começou no ano passado, seguindo o calendário de campanhas nacionais, com um total de 5 milhões de mensagens enviadas. Este ano, o número já é bem maior, com quase 40 milhões de envios sobre alertas à vacinação.

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1: Alô, ouvintes, leitores da Alvorada FM. Hoje eu falo sobre o livro Verão na Névoa, novo trabalho de Michel Albi, publicado pela Companhia das Letras. Na obra, Michel Albi mistura ensaio e memória para tratar de temas como desejo, passagem do tempo e morte. O ponto de partida é uma pergunta super improvável. O que aproxima a obra de Renato Russo da DJM Coetzee, o prêmio Nobel? A partir daí, o livro avança entre reflexões culturais e relatos pessoais, questionando ideias de redenção e ironizando discursos prontos, inclusive os discursos da psicanálise. É um livro que observa o presente com inquietação e tenta entender como seguimos em meio às incertezas do nosso tempo. Michel Albi nasceu em Porto Alegre em 73 e é autor de romances como Diário da Queda, finalista de prêmios importantes e traduzido em vários países. Meu nome é Afonso Borges e você pode ouvir e baixar todos os podcasts que eu falo no site alvoradafm.com.br.

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1: Ao longo dos últimos anos, várias marcas de origem chinesa, que até então eram desconhecidas pelo público brasileiro, começaram a operar por aqui. Sendo que algumas delas, como BYD e Great Wall Motors, já detêm participação expressiva no mercado. E dentro em breve, outros fabricantes do país asiático também passarão a vender automóveis no Brasil. Durante a mais recente edição do Salão do Automóvel de Pequim, que terminou no último domingo, nada menos que 4 multinacionais chinesas confirmaram presença no nosso mercado ainda em 2026. Elas são a Dongfeng, a Bike, a Lincoln Co. do grupo Geely e a Lepas do conglomerado Chery. Assim como as demais conterrâneas, essas 4 marcas apostarão especialmente em SUVs com tecnologias eletrificadas de propulsão, para seduzir os compradores locais. A Dongfeng, inclusive, confirmou que em um segundo momento montará veículos no Brasil por meio de uma parceria com a Nissan, que opera uma fábrica em Resende, no estado do Rio de Janeiro. Siga-me no Instagram, Alexandre Carneiro _ Carros, e baixe este e outros podcasts pelo site alvoradafm.com.br. Eu sou Alexandre Carneiro para a Rádio Alvorada.

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0: 5:12.
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3: Olá, querido ouvinte. Hoje é dia de praticidade com sabor de comida que abraça. Na assadeira, coloque pedaços de frango. Pode ser sobrecoxa, coxa ou até peito com osso. Tempere com sal, pimenta, alho amassado, páprica, um toque de limão e um fio generoso de azeite. Se tiver ervas frescas ou secas, como alecrim ou tomilho, é a hora de entrar com elas. Agora, os legumes. Batatas em cubos, cenouras em rodela, cebola em pétalas e o que mais tiver dando bobeira. Abobrinha, pimentão, tudo funciona. Misture tudo ali mesmo na assadeira, deixando os sucos do frango envolver os legumes. Leve ao forno alto, cerca de 200 graus, por aproximadamente 40 minutos. Na metade do tempo, mexa um pouco para dourar por igual e, se quiser dar aquele toque final irresistível, aumente o forno nos últimos minutos para criar aquela crosta dourada. Bom apetite! Para tirar dúvidas ou saber mais, acesse este e outros podcasts através do nosso site alvoradafm.com.br ou no meu Instagram, Flávio Chapuri. Eu sou o Flávio Trombino para Alvorada FM.

0: Na Alvorada FM, você ouviu Lighthouse Family Free, Rita Lee Só de Você e Godwin Corey Sad Swings. Agora são 6 horas em Belo Horizonte.
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0: São 6 horas e 2 minutos. Olá, muito bom dia para você ligado aqui na 94,9 Alvorada FM. Hoje é quarta-feira, 6 de maio de 2026. A capital mineira amanhece com céu claro. Neste momento, os termômetros marcam 17 graus em BH. Eu sou Joênio Martins e a partir de agora levo a você as principais notícias do dia, começando pelos destaques. Termina hoje prazo para regularizar ou tirar o primeiro título de eleitor em 2026. Prédio atingido por avião em Belo Horizonte é parcialmente liberado pela Defesa Civil. Ataque a tiros em escola deixa 2 pessoas mortas em Rio Branco, no Acre. Presidente Lula viaja hoje aos Estados Unidos para encontro com Donald Trump. Esporte: Atlético empata com o Juventude pela 4ª rodada da Copa Sul-Americana. Cruzeiro joga hoje pela Libertadores. E na Europa, Arsenal derrota o Atlético de Madrid e está na final da Champions League. Coragem e boas energias para começar um novo dia. 6:03 agora.

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1: Agora são 6h11. Atenção, eleitor. Termina nesta quarta-feira o prazo para regularização do título junto à Justiça Eleitoral ou tirar o título pela primeira vez para jovens entre 16 e 17 anos. Para realizar o atendimento é necessário comparecer aos cartórios eleitorais com documento com foto ou certidão de nascimento e comprovante de endereço. Além desse serviço, os eleitores também poderão solicitar revisão de dados e transferência de domicílio. E vale lembrar que, nesta reta final, o atendimento é realizado por ordem de chegada. Em Belo Horizonte, Betim e Contagem, na região metropolitana, as unidades funcionam das 9 da manhã às 5 da tarde. Nos demais municípios mineiros, horários podem variar. Em caso de dúvidas, você pode ligar para o Disque Eleitor pelo número 148 ou acessar o site do Tribunal Regional Eleitoral. 6h12.

0: Ted Swings, You're Still the One. Preciso dizer que tinha Marina Lima e Kelly Clarkson, Because of You. Agora são 6h19.
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0: A quarta-feira será de céu claro a parcialmente nublado em Belo Horizonte e região metropolitana. Capital mineira, a temperatura mínima registrada para hoje é de 15 graus, enquanto a máxima pode chegar aos 26, com umidade relativa do ar em torno de 40%. Neste momento temos céu claro sem nuvens e faz 17 graus em BH. Agora são 6h18.
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3: 6:22.

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1: Agora são 6 horas e 28 minutos. A Defesa Civil de Belo Horizonte liberou parcialmente o prédio atingido por um avião na última segunda. Apenas 2 apartamentos permanecem isolados para obras de recuperação das áreas afetadas. Em nota, o órgão informou ainda que notificou o condomínio a executar as intervenções necessárias para fechamento do buraco aberto na fachada com o impacto da colisão. O edifício fica no bairro Silveira, região nordeste da capital, e foi atingido pelo monomotor 3 minutos após ele decolar do aeroporto da Pampulha. Dos 5 ocupantes da aeronave, 3 morreram e 2 seguem internados. O Centro de Investigação e Prevenção de Acidentes Aeronáuticos apura as causas da queda. E 2 pessoas morreram e outras 2 ficaram feridas ontem em um ataque a tiros realizado dentro de uma escola em Rio Branco, no Acre. Segundo informações do Batalhão de Operações Especiais local, os disparos foram realizados por um aluno da instituição de 13 anos que se entregou à polícia e está sob custódia. A arma é do padrasto do adolescente, que também foi detido. As 2 vítimas fatais eram servidoras da escola e foram identificadas pelo governo do Acre como Alzenir Pereira da Silva, de 53 anos, e Raquel Salles Feitosa, de 37. As demais vítimas eram outra funcionária e uma aluna de 11 anos, que receberam atendimento médico e já foram liberadas. 6h31.
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0: James Blunt, High. Antes, Vilarejo, Tribalistas, Kobe Kyle, Bubbly. Agora, 6h39, bom dia.
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0: O Aeroporto Internacional de Belo Horizonte em Confins opera normalmente na manhã desta quarta-feira. O voo 2020 da Gol, que chegaria do Rio de Janeiro às 7h30, foi cancelado, assim como o 9554, da mesma companhia, que chegaria às 8h05 de São Paulo. Para as próximas horas, não há registro de atrasos no terminal. Entre os principais aeroportos do país, também tem funcionamento normal os terminais de Congonhas e Guarulhos em São Paulo, além do Galeão e Santos Dumont, no Rio de Janeiro.
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0: E agora direto da nossa central de trânsito, as primeiras informações do trânsito desta quarta-feira com Davidson Ferreira. Davidson, qual o destaque? Bom dia para você.
3: Oi, Joênio. Muito bom dia para você também. Bom dia, ouvinte Alvorada. Uma excelente quarta-feira. Meio da semana com problema na Via Expressa de Contagem. Nosso primeiro destaque, trânsito pesado, congestionado no sentido Belo Horizonte, passando ali pelo Beatriz. Isso por conta de uma ocorrência ainda sem detalhes. Depois, da Avenida João César de Oliveira. A fila é longa a partir do Bernardo Monteiro. Motoristas já percebem um trânsito congestionado. A Rodovia Fernão Dias é a sua rota de desvio. Já temos pontos lentos também perto ali da montadora, da Regap e também na chegada ao Cidade Industrial, mas sem informação de obstruções pela Fernão Dias, é sim o seu plano B. Atenção, Dia das Mães, Casas Bahia, presentões com até 60% de desconto e até 24 vezes no carnê para acabar com a birra. 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Davidson Ferreira para a Rádio Alvorada.
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11: O Dia das Mães está chegando e eu tenho algumas sugestões para te dar. A primeira e a mais importante é que se você quiser sair nesta data, você precisa se organizar. Não deixe a reserva para a última hora. Mas agora, vamos ao que interessa. Se você busca um lugar aberto, com um estilo jardim e bem aconchegante, mas também com uma boa decoração, o O Jardim é o lugar certo para o seu domingo. Caso queira algo mais descontraído, um estilo bar e restaurante, o Caê do Caetano Sobrinho é a escolha perfeita. Se você gosta de casarões históricos e pratos contemporâneos dedicados à alta gastronomia, vale a pena consultar o cardápio da Casa Calixto. Se quiser um jantar ou um almoço à altura da data, com muita elegância e sofisticação, obviamente você tem o Gero do Fasano. E se gosta de uma comida autêntica italiana, repleta de personalidade e que conta a história da Itália, vale a pena consultar o cardápio do Est. Para rever essa dica, você pode me procurar no Coisas de Mineiro ou acessar alvoradafm.com.br/podcasts. Sou Isabela Lapa para Alvorada FM.
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0: 6:44.

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1: Agora faltam 8 minutos para as 7.
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1: O Atlético empatou ontem com o Juventude por 2-2 no Uruguai em partida válida pela 4ª rodada da Sul-Americana. Equipe alvinegra chegou a abrir a vantagem por 2-0 com gols de Minda e Vitor Hugo, mas cedeu ao empate em 10 minutos já no segundo tempo. Com o resultado, o Galo fica em terceiro no grupo B com 4 pontos e atualmente está fora até dos playoffs do torneio. Hoje quem entra em campo é o Cruzeiro, que encara o Universidade Católica do Chile pela Libertadores. O jogo acontece às 11 da noite com transmissão pelo Disney Plus. A Raposa joga em clima decisivo em terceiro lugar no grupo D, mesmo com 2 vitórias em 3 jogos. E na Europa está definido o primeiro finalista da Champions League. O Arsenal derrotou ontem o Atlético de Madrid por 1-0 em Londres no jogo de volta das semis com gol de Saka e se classificou para a decisão. Hoje é a vez do Bayern de Munique e PSG definirem a segunda vaga na finalíssima da Liga dos Campeões. A equipe francesa venceu o primeiro jogo por impressionante 5-4 na semana passada e joga pelo empate. A partida acontece às 4 da tarde e será transmitida pela TNT e no stream HBO Max. Agora faltando 8 para as 7.

0: Na Alvorada FM, Take My Breath Away, você ouviu Berlim, antes Roberta Campos, Minha Felicidade e Michael Jackson, Hear the World. Agora são 7:01.
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3: Joênio, destaque agora para o anel rodoviário, trânsito pesado, especialmente no sentido Rio de Janeiro, na subida entre os bairros Betânia e Olhos d'Água. Mais cedo teve ocorrência no Olhos d'Água, quilômetro 542, motoristas ainda têm os reflexos. No Betânia é possível desviar, acessando rua Úrsula Paulino, na sequência passando por Vias do Buritis, em direção à Raja Gabalha, assim você chega ao ponto alto da capital sem tanto problema. Descida do anel, sentido Vitória, entre Olhos d'Água e Betânia, com trânsito bom. 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Davidson Ferreira para a Rádio Alvorada.
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4: A tecnologia é a inovação aliada da saúde pública e está sendo usada para lembrar as famílias quando é a hora de vacinar as crianças. A caderneta digital de vacinação infantil, por exemplo, já pode ser acessada online e conta com mais de 3 milhões e 300 mil conexões, sendo o aplicativo mais usado do SUS digital. E a partir de agora, uma nova funcionalidade está disponível. Quem está cadastrado vai receber lembretes conforme a idade das crianças, incentivando a ida aos postos de saúde para atualizar a caderneta. Pais, mães e responsáveis podem acompanhar em tempo real o histórico de vacinas e consultar a previsão das próximas doses. O incentivo à vacinação começou no ano passado, seguindo o calendário de campanhas nacionais, com um total de 5 milhões de mensagens enviadas. Este ano, o número já é bem maior, com quase 40 milhões de envios sobre alertas à vacinação.
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3: Alô, ouvintes leitores da Alvorada FM. Hoje eu falo sobre o livro Verão na Névoa, um novo trabalho de Michel Laube, publicado pela Companhia das Letras. Na obra, Michel Laube mistura ensaio e memória para tratar de temas como desejo, passagem do tempo e morte. O ponto de partida é uma pergunta super improvável. O que aproxima a obra de Renato Russo da DJM Coetzee, o Prêmio Nobel? A partir daí, o livro avança entre reflexões culturais e relatos pessoais, questionando ideias de redenção e ironizando discursos prontos, inclusive os discursos da psicanálise. É um livro que observa o presente com inquietação e tenta entender como seguimos em meio às incertezas do nosso tempo. Michel Laube nasceu em Porto Alegre em 73 e é autor de romances como Diário da Queda, finalista de prêmios importantes e traduzido em vários países. Meu nome é Afonso Borges e você pode ouvir e baixar todos os podcasts que eu falo no site alvoradafm.com.br.
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4: Agora são 7:07.

0: Agora são 7:10.
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1: São 7h14. O presidente Lula embarca hoje à 1 da tarde para os Estados Unidos, onde se reúne amanhã com Donald Trump. O governo brasileiro deve levar também para o encontro os ministros da Fazenda, da Justiça e do Desenvolvimento, Indústria, Comércio e Serviço. A previsão é que Trump e Lula conversem sobre segurança e economia, incluindo a política tarifária imposta pelos Estados Unidos a produtos brasileiros e o combate ao crime organizado. As tratativas para o encontro entre os dois presidentes começaram em março, mas foram interrompidas após Washington dar início à guerra contra o Irã. Em relação ao conflito, os Estados Unidos anunciaram a suspensão temporária da operação militar Projeto Liberdade no Estreito de Hormuz. A decisão foi confirmada pelo presidente Donald Trump em uma rede social que citou pedido do Paquistão, além de outros países envolvidos nas negociações para avaliar um possível acordo com o Irã. Apesar da pausa na operação, o bloqueio contra navios iranianos segue mantido. Cerca de 20% do petróleo mundial passa pelo Estreito de Hormuz, considerado estratégico para o comércio global de energia. Segundo Washington, há avanços nas negociações, mas ainda sem garantia de acordo definitivo. 7:16.

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1: São 7h24. Melhora na avaliação do governo depende de acenos para a classe média. As informações direto de Brasília você acompanha agora aqui na Alvorada FM com José Maria Trindade.
2: Pois não. Olha, o empate técnico com o senador Flávio Bolsonaro, numericamente na frente do presidente Lula na disputa pelo segundo turno das eleições, faz o grupo político aliado avaliar formas de reação. O diagnóstico é de que será mesmo uma eleição difícil para os dois lados e decidida em detalhes. A importância da campanha eleitoral aumenta e muito. Olha, o lançamento do Desenrola.2, que tira inadimplentes da lista de nomes sujos, pode ajudar. Mas o indicativo é de que o governo, para ser bem avaliado, tem que fazer sinais para a classe média. E não é o que está acontecendo. A outra proposta do governo que está no Congresso briga com as lideranças empresariais e quer acabar com a semana 6x1, ou seja, reduzir a carga horária de 44 horas semanais para 40 horas semanais e com duas folgas obrigatórias por semana. Este projeto pode ser concluído até o final do mês aqui na Câmara e enviado ao Senado. As atividades daqui do Congresso estão agora no pêndulo político. De um lado, resultados, votação da PEC de Segurança Pública, onde o governo faz um aceno ali para o setor, e a PEC do fim da escala 6x1. E tenta inverter os resultados negativos contra o projeto da dosimetria e derrota na indicação do ministro Jorge Messias para o Supremo. O discurso de campanha está sendo preparado para explicar que o governo é minoria e enfrenta a barreira do Congresso. Esta fala antissistema pode ser adotada na campanha pelo grupo do presidente Lula. De Brasília, José Maria Trindade para a Rádio Alvorada.
1: 7h26.

0: Billie Eilish e Bad Love Affair, Bonnie Tyler, Total Eclipse of the Heart e Coldplay Magic. Agora são 7h33.
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0: A quarta-feira será de céu claro a parcialmente nublado em Belo Horizonte, região metropolitana. Na capital mineira, a temperatura mínima registrada hoje foi de 14 graus, enquanto a máxima pode chegar aos 29, com umidade relativa do ar em torno de 35%. Neste momento, temos céu claro e faz 18 graus no alto da Avenida Raja Gabalha. Agora são 7h34.
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3: Um caminhão com problema mecânico obstrui parcialmente o anel rodoviário pista sentido Rio de Janeiro no bairro Universitário. Na região dos Correios, motorista, trânsito lento no local após o Vila Suzana, continua lento inclusive até o viaduto São Francisco, onde tem estreitamento. Ouvinte Alvorada que pode mudar a rota, tem a Avenida Bernardo de Vasconcelos como plano B, situação mais tranquila cruzando aí o Santa Cruz. Nesse mesmo trecho, região do Nova Cachoeirinha, passando também pelo Maria Virgínia no sentido Vitória, trânsito flui normalmente no anel rodoviário. 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Davidson Ferreira para a Rádio Alvorada.
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17: Quando o assunto é divisão de ambientes, naturalmente as paredes se apresentam como a opção natural. Afinal, nós vivemos por décadas em layouts compartimentados, mas não precisa ser assim. E eu te dou agora algumas opções contemporâneas, interessantes e eficazes de divisórias para casas, apartamentos, lojas e escritórios. São elas a marcenaria combinada com estrutura metálica, os cobogós, brises e muxarabes, que são elementos vazados que trazem muita leveza e charme aos ambientes, o drywall, que é uma divisão extremamente rápida e prática, as cortinas como solução leve e versátil, as portas de correr, os painéis deslizantes e até alguns móveis que cumprem também muito bem essa função. Com a tendência da integração, a gente pode deixar, se quiser, as paredes tradicionais somente quando for necessário. Fique por dentro do Mundo Decor. Ouça o Decore Arte também no site da rádio e veja mais sobre o que eu falo no Instagram You Can Find. Eu sou Janina Esther para a Rádio Alvorada FM.
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0: 7h39.

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1: Agora faltando 14 minutos para as 8 horas. Mais de 19,6 milhões de declarações do Imposto de Renda à Pessoa Física 2026 já foram enviadas à Receita Federal. O número, atualizado hoje pelo próprio fisco, representa cerca de 44% do total esperado para este ano. Até o momento, 69,4% das pessoas que declararam o imposto têm direito à restituição, enquanto 17,4% terão que pagar imposto de renda. Já 13,2% do total não tem imposto a pagar nem a receber. A data final para enviar a declaração é 29 de maio e quem perder o prazo pode ser multado em até 20% do valor devido.
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1: A Bolsa de Valores de São Paulo fechou o pregão ontem em alta de 0,62% aos 186.753 pontos. Dólar comercial desvalorizou 1,12%, vendido a R$ 4,91. Já o euro caiu 1,12%, negociado a R$ 5,74. 7,48.

0: Esse foi o Kiko Zambianchi, Primeiros Erros. Antes, Sou Easy, Olivia Dean e Madonna, I You Remember. Agora faltando 2 minutos para as 8.
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0: BR-040, qual o cenário, Davidson?
2: BR-040 é o nosso destaque agora, Joênio. Trânsito congestionado no bairro Califórnia em direção ao anel rodoviário. A fila neste momento é longa, passa de 3 quilômetros após o bairro Cincão em Contagem até o anel rodoviário. Tudo por excesso de veículos. Nessa manhã de quarta-feira, rota para você ganhar tempo é a Via Expressa. Acesso a partir do bairro Parque São João, tranquilo, até a chegada ali à região do Eldorado, já em Contagem. Já a BR-040, cruzando Califórnia no sentido Sete Lagoas, com boas condições. 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Davidson Ferreira para a Rádio Alvorada.
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11: Ao longo dos últimos anos, várias marcas de origem chinesa, que até então eram desconhecidas pelo público brasileiro, começaram a operar por aqui. Sendo que algumas delas, como BYD e Great Wall Motors, já detêm participação expressiva no mercado. E dentro em breve, outros fabricantes do país asiático também passarão a vender automóveis no Brasil. Durante a mais recente edição do Salão do Automóvel de Pequim, que terminou no último domingo, nada menos que 4 multinacionais chinesas confirmaram presença no nosso mercado ainda em 2026. Elas são a Dongfeng, a Bike, a Link & Co do grupo Geely e a Lepas do conglomerado Chery. Assim como as demais conterrâneas, essas quatro marcas apostarão especialmente em SUVs com tecnologias eletrificadas de propulsão, para seduzir os compradores locais. A Dongfeng, inclusive, confirmou que em um segundo momento montará veículos no Brasil por meio de uma parceria com a Nissan, que opera uma fábrica em Resende, no estado do Rio de Janeiro. Siga-me no Instagram, alexandrecarneiro_carros, e baixe este e outros podcasts pelo site alvoradafm.com.br. Eu sou Alexandre Carneiro para a Rádio Alvorada.
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1: Agora são 8:11. Cerca de 53,7% dos comerciantes da capital mineira esperam vendas no Dia das Mães melhores que as do ano passado. Segundo pesquisa divulgada pela Câmara de Dirigentes Lojistas, 30% dos proprietários projeta alta superior a 20%. Ainda segundo a pesquisa, 84,2% acredita que a alta será entre 6 e 10% ao longo de todo o mês de maio. A pesquisa ainda aponta que 89,5% dos comerciantes projetam que a maior parte das vendas será pelo WhatsApp, enquanto 25,3% apostam nos sites próprios. A pesquisa foi realizada entre os dias 13 e 31 de março, com 257 comerciantes de BH. E a Serasa alerta para risco de fraudes ao realizar compras em e-commerces com a proximidade do Dia das Mães celebrado no próximo domingo. De acordo com o levantamento da empresa, esse tipo de crime tende a crescer próximo de datas promocionais por combinar fatores de interesse para fraudadores, como o maior volume de vendas e o senso de urgência do consumidor. Entre as dicas para evitar fraudes, é importante desconfiar de promoções muito tentadoras, mensagens em aplicativos e redes sociais, confirmar se o site é oficial e evitar clicar em links suspeitos. Além disso, nunca compartilhe senhas, códigos ou dados bancários. 8:13.

0: Alvorada FM, você sabe porque houve Ted Swains, I Lose Control, Papas da Língua, Eu Sei e Air Supply, I Can't Wait Forever. Agora, 8h20.
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0: Davidson Ferreira está de volta, atualizando o trânsito. Oi, Davidson, e agora?
2: Joênio, a gente destaca agora a MGC 356, palco de uma ocorrência na região do bairro Belvedere, no sentido anel rodoviário, pouco depois do trevo da Raja Gabalha, bloqueio parcial. Esse trânsito ruim já começa antes, na Nossa Senhora do Carmo, ali nas curvas do Belvedere, nessa subida em direção ao anel rodoviário. O motorista que está na Avenida do Contorno pode subir pela Avenida Raja Gabalha, trânsito mais tranquilo até o Belvedere. Se vai para o anel rodoviário, pode cortar caminho pelas vias internas do bairro Buritis. No sentido Savassi, 356 lotada também do Olhos d'Água até o acesso para a MG30, devido ao excesso de veículos de todas as manhãs. Saia mais cedo. 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Davidson Ferreira para a Rádio Alvorada.
0: Ok, Davidson, agora são 8h21. Galo empata e segue na lanterna da Copa Sul-Americana. O comentário é de Paulo Vinícius Coelho, PVC, e você acompanha já já aqui na Alvorada FM.
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2: O Galo parece que é uma no cravo e outra na ferradura. Ganha do Cruzeiro 3-1, depois de duas derrotas consecutivas, e empata 2-2 com o Juventude Las Piedras. E como a gente falou há dois dias, era o time que não empatava, só tinha empatado na estreia de Eduardo Domingues. E empatou logo com o Juventude Las Piedras, o que deixa o Galo na última colocação do seu grupo na Copa Sul-Americana. Não, não é bom. Significa muita coisa. Significa pressão para os próximos jogos, mas claro que a prioridade é subir na tabela do Brasileirão, pensar em vaga na Libertadores do ano que vem. Libertadores. Hoje, o Cruzeiro joga contra a Universidade Católica. Ontem, o Boca Juniors perdeu para o Barcelona, o que significa que pode embolar o grupo se o Cruzeiro não ganhar. E por outro lado, se o Cruzeiro vencer, vai ficar muito mais fácil para a classificação. Paulo Vinícius Coelho, PVC, Alvorada FM.
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1: Agora são 8 horas e 33 minutos. Mais de 700 bairros da região metropolitana podem estar sem água nesta quarta-feira. Ontem, a Copasa interrompeu a captação do sistema Rio das Velhas após relatos de que um animal de grande porte teria caído em uma adutora. A companhia informou ainda que realiza inspeção no local utilizando recursos tecnológicos, incluindo drones e equipamentos robóticos. Além de Belo Horizonte, podem estar sem água bairros das cidades de Contagem, Nova Lima, Raposos, Ribeirão das Neves, Sabará, Santa Luzia e Vespasiano. A lista com todas as localidades afetadas você encontra em nosso site, alvoradafm.com.br. E a internação involuntária de dependentes químicos agora é lei em Belo Horizonte. A medida foi publicada no Diário Oficial da União e prevê que o procedimento seja solicitado por familiar ou servidor da saúde, se fundamentado em laudo médico ou comprovada a insuficiência de alternativas terapêuticas. Para defensores da medida, a admissão de pacientes, mesmo sem consentimento, é necessária para aqueles que perderam a razão devido ao uso de drogas. Já o Conselho Regional de Psicologia fala em retrocesso nas políticas públicas e afirma avaliar as medidas jurídicas para derrubar a medida. 8h35.

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1: Agora faltam 19 para as 9. Ninguém acertou novamente as 6 dezenas da Mega Sena sorteadas pela Caixa Econômica Federal. Os números desta terça-feira foram 1, 5, 7, 22, 50 e 59. A Quina teve 32 apostas ganhadoras e cada uma vai receber pouco mais de R$ 39 mil. Com o resultado, o prêmio principal está acumulado em 36 milhões. Bolada que será sorteada no próximo concurso, marcado para amanhã. As apostas mínimas custam R$ 6 e podem ser feitas até às 8 da noite do dia do sorteio em qualquer agência lotérica do país. Também é possível jogar pela internet ou pelo aplicativo Loterias Caixa.
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1: Começa nesta semana no CCBB espetáculo Romeu e Julieta de Parintins, obra que reúne Shakespeare e o folclore brasileiro na mesma cena. Baseada na rivalidade entre caprichoso e garantido, a adaptação põe em lados opostos os dois apaixonados que protagonizaram um dos mais famosos romances da dramaturgia mundial. Dessa vez ambientada numa ilha amazonense, a história traz Julieta na agremiação vermelha e Romeu na azul, vivendo um amor proibido. O espetáculo Romeu e Julieta de Parintins começa nesta sexta-feira e vai até 15 de junho. As informações sobre horários

Ingressos você encontra em nosso site alvoradofm.com.br. 17 para as 9.

0: E essa foi a Tina Turner, Private Dancer, Diana King, I Say a Little Prayer e Billy Preston, I'm Never Gonna Say Goodbye. Agora faltando 5 para as 9.
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3: Avenida Cristiano Machado é nosso destaque final aqui no painel Alvorada. Trânsito lento na chegada ao túnel da Lagoinha. Após o bairro Silveira, baixa velocidade, tem excesso de veículos nesta manhã. Antes, no Ipiranga, você pode acessar a rua Jacuí, motorista, no sentido bairro Floresta, ou passar pelo bairro Santa Cruz, desviando pela Avenida Bernardo de Vasconcelos, continuando para o centro pelo Antônio Carlos. No sentido Confins, a Cristiano Machado tem trânsito intenso nos locais com obras, como no São Gabriel e no bairro Juliana. 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Davidson Ferreira para a Rádio Alvorada. Uma excelente quarta-feira a todos.
0: Opa, quarta-feira ótima para você também, Davidson. Agora faltando 4 para as 9.
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0: E estes foram os destaques do Painel Alvorada, primeira edição desta quarta-feira. Mais de 700 bairros da Grande BH podem ficar sem água hoje após relatos de queda de um animal de grande porte em uma adutora da Copasa. Termina hoje prazo para regularizar ou tirar o primeiro título de eleitor em 2026. Prédio atingido por avião em Belo Horizonte é parcialmente liberado pela Defesa Civil. Ataque a tiros em escola deixa 2 pessoas mortas em Rio Branco, no Acre. Presidente Lula viaja hoje aos Estados Unidos para encontro com Donald Trump. Esporte, Atlético empata com Juventude pela 4ª rodada da Copa Sul-Americana. Cruzeiro joga hoje pela Libertadores. Na Europa, Arsenal derrota o Atlético de Madrid e está na final da Champions League. Mais informações você confere no repórter Alvorada e Alvorada Express durante nossa programação e no painel Alvorada, segunda edição, a partir das 5 da tarde. Continue conosco e tenha um excelente dia.
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0: Alvorada, faltando 1 minuto para as 9.
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3: Já estamos de volta. Excelente quarta-feira, 9-1. Acompanhe agora o que vem por aí.
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1: E essa foi a primeira parte do bônus na Alvorada FM. Pharrell Williams, Happy, George Harrison, My Sweet Lord. E antes, Christina Aguilera, Beautiful. Agora são 9h29. 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O bônus segue com Paul McCartney.

0: Muito bem, fechando o bônus dessa hora, Alyssa Stansfield, All Around the World, e Toni Braxton, Another Sad Love Song, antes Samuel Rosa, Rio Dentro do Mar. Faltando um minuto para as 10.
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0: Retirado na manhã de hoje o animal de grande porte que havia caído em uma adutora de água da Copasa, causando desabastecimento em BH e cidades da região metropolitana desde a tarde de ontem. Segundo a companhia, o sistema afetado foi o Rio das Velhas, responsável pelo abastecimento de quase 50% da grande BH. A Copasa informou ainda que, como medida de precaução, toda a água que estava presente no trecho afetado da tubulação foi descartada, retirando a possibilidade de ser redirecionada para o consumo. A normalização do abastecimento deve ser feita ao longo do dia, com prioridade para hospitais e unidades de saúde. E está aberto o prazo para que produtores mineiros atualizem os dados de animais mantidos em propriedades rurais. A exigência vale para rebanhos, aves, abelhas e criações aquáticas. O objetivo é manter o controle sanitário e evitar o surgimento de doenças que podem impactar a pecuária no estado. No ato da atualização, devem ser informados o número de animais por faixa etária e o total de nascimentos e óbitos desde a última declaração. A atualização pode ser feita até 30 de junho nos escritórios regionais do Instituto Mineiro de Agropecuária ou pela internet no portal do produtor. 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
0: Alvorada FM 10 e 2 agora.
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0: Alvorada FM, Kobe Kyler, Falling For You, Ricky Ocasek, Emotion In Emotion e Bruno Mars, Risk It All. Agora são 10h28.
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0: A Bolsa de Valores de São Paulo está em alta de 0,91% aos 188.449 pontos. O dólar comercial tem alta de 0,22% e é vendido a R$ 4,92. Já o euro tem alta de 0,64%, negociado a R$ 5,78. Quarta-feira tem manhã de céu claro a parcialmente nublado em Belo Horizonte e região metropolitana. A máxima hoje deve chegar aos 29 graus com a umidade relativa do ar mínima em torno de 35%. Ouça logo mais no Repórter Alvorada. Consumo das famílias mineiras nos supermercados cresce 6,32% em um mês, aponta a associação. Tese 29.
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0: Na Alvorada FM, Alceu Valença, Labelle de Ju, Ed Sheeran, Photograph e Bengals, Eternal Flame. Agora faltando 2 minutos para as 11 horas.
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0: Consumo das famílias mineiras em supermercados mineiros subiu 6,32% somente entre fevereiro e março, segundo o levantamento divulgado pela AMISA, Associação Mineira de Supermercados. Entre janeiro e março, a alta foi mais contida, de 1,86%. Entre as regiões, o destaque vai para o Triângulo e Alto Paranaíba, em que a alta identificada entre fevereiro e março foi de 7,23%, seguido pela Zona da Mata, com 7,18%. Ainda segundo a pesquisa, na comparação com o mesmo período do ano passado, a alta do consumo dos lares nos supermercados de Minas foi de 3,33%. E o projeto de lei que aumenta as penalizações para o uso de linhas cortantes em pipas em Belo Horizonte recebeu aval positivo da Comissão de Legislação e Justiça da Câmara dos Vereadores. O texto fala principalmente em aumento nas multas, que atualmente variam de R$ 2 a R$ 4 mil. As sanções passariam para 3 mil no caso de quem for flagrado utilizando as linhas cortantes, ou 6 mil para quem armazenar, comercializar ou distribuir o material. O texto prevê também que a Prefeitura de BH realize campanhas de conscientização sobre os perigos das linhas cortantes. O PL precisa do parecer favorável de outras comissões antes de seguir para o plenário. 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Excelente quarta-feira. Você segue agora na companhia da Flávia Abreu. Eu sou Joane Martins, Alvorada. Você sabe por que houve.
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Encerrando a primeira parte do bônus com Vinícius Cantuária, Só Você, Sônia, You Never Stop Me From Loving You e Sister Sledge, His Greatest Dancer. Agora 11h31 e vamos à promoção cultural. 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

0: Encerrando mais uma edição do Bônus com Alicia Bridges, I Love the Nightlife. Ouvimos também Marisa Monte, Feliz, Alegre, Forte, e Michael Bolton, When a Man Loves a Woman. Faltando 3 minutos para o meio-dia e vamos à apuração do resultado da promoção cultural. A ganhadora que leva 2 pares de ingressos para assistir ao show Oração ao Tempo de Antônio Zambujo, que acontece nesta sexta-feira, dia 8 às 21 horas, no Grande Teatro Sesc Palladium, é a Fabrícia de Jesus Dutra, que respondeu certo. O cantor norte-americano, que ficou conhecido como Rei do Rock, é o Elvis Presley. Parabéns, Fabrícia de Jesus Dutra. Nossa equipe vai entrar em contato para instruções.
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0: Vereadores devem votar hoje, em segundo turno, o projeto de lei que prevê incentivo à música clássica ou erudita na rede municipal de ensino de Belo Horizonte. O texto propõe que os alunos tenham acesso a vídeos de apresentações de corais e orquestras e sejam introduzidos ao conhecimento de partituras. O objetivo, segundo o projeto, é, abre aspas, promover a inserção de estudantes do ensino fundamental nas práticas musicais de excelência. Fecha aspas. Para viabilizar a implementação da proposta, a Prefeitura poderá firmar parcerias público-privadas a fim de aprimorar os estudos. E trabalhadores da Rede Municipal de Educação de Belo Horizonte decidiram manter a greve geral por tempo indeterminado. A manutenção foi amplamente apoiada pela categoria, que se reuniu ontem em assembleia com cerca de 1.000 trabalhadores na Praça da Estação. O sindicato critica a falta de profissionais e manifesta indignação com o projeto da Prefeitura para implementar o ensino integral. Para os profissionais, a medida representa precarização e pode impactar no desenvolvimento de estudantes. Afirmam ainda estar abertos ao diálogo desde que as propostas garantam a valorização dos trabalhadores e qualidade pedagógica.
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0: Você está na Alvorada FM de Belo Horizonte, ouviu Taylor Swift, The Faith of Ophelia, Tina Turner, I Don't Wanna Lose You, e Bryan Adams, Everything I Do It For You, meio-dia e 28.
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0: A Bolsa de Valores de São Paulo está em alta de 0,62% aos 187.911 pontos. O dólar comercial tem alta de 0,27%, vendido a R$ 4,92. Já o euro tem alta de 0,76%, negociado a R$ 5,78. A quarta-feira tem tarde de céu claro a parcialmente nublado em Belo Horizonte e região metropolitana. A máxima hoje deve chegar a 29 graus, com umidade relativa do ar mínima em torno de 35%. Ouça logo mais no Repórter Alvorada. Termina hoje prazo para regularizar ou tirar o primeiro título de eleitor em 2026.
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0: Chegando novas informações com o repórter Davidson Ferreira. Boa tarde para você, Davidson.
2: Oi, Flávia. Boa tarde para você também. Boa tarde, ouvinte Alvorada. Uma excelente quarta-feira. No anel rodoviário, um engavetamento envolvendo 6 carros trava o trânsito no sentido Rio de Janeiro. Foi ao lado do antigo aeroporto Carlos Prates. Faixa da esquerda está obstruída agora. Como consequência dessa ocorrência antes da Praça São Vicente, trânsito trava já no trevo do bairro Caiçara. A marginal também está complicada, então a dica para o motorista que está no Caiçara é buscar a Carlos Luz. Dependendo do seu destino, acessar o sentido centro ou o sentido Pampulha. Na mão contrária para Vitória, sem qualquer impacto nesse ponto, só mesmo lá no final do anel, acesso à BR-381, é que o trânsito fica intenso devido ao excesso de veículos e estreitamento da Praça São Vicente. 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
15: Olá, querido ouvinte! Hoje é dia de praticidade com sabor de comida que abraça. Na assadeira, coloque pedaços de frango. Pode ser sobrecoxa, coxa ou até peito com osso. Tempere com sal, pimenta, alho amassado, páprica, um toque de limão e um fio generoso de azeite. Se tiver ervas frescas ou secas, como alecrim ou tomilho, é a hora de entrar com elas. Agora, os legumes. Batatas em cubos, cenouras em rodela, cebola em pétalas e o que mais tiver dando bobeira. Abobrinha, pimentão, tudo funciona. Misture tudo ali mesmo na assadeira, deixando os sucos do frango envolver os legumes. Leve ao forno alto, cerca de 200 graus, por aproximadamente 40 minutos. Na metade do tempo, mexa um pouco para dourar por igual e, se quiser dar aquele toque final irresistível, aumente o forno nos últimos minutos para criar aquela crosta dourada. Bom apetite! Para tirar dúvidas ou saber mais, acesse este e outros podcasts através do nosso site alvoradafm.com.br ou no meu Instagram, Flávio Chapuri. Eu sou o Flávio Trombino para Alvorada FM.

0: Na Alvorada FM, Jack Johnson, City Waiting Wishing, Vanessa da Mata, Não Me Deixe Só e Xadê The Sweetest Taboo. Agora 1:00.
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0: Eleitores buscam cartórios eleitorais no prazo final para regularizar o título em 2026. As informações chegam com a repórter Fernanda Pontes.
3: O prazo final para a regularização do título termina nesta quarta-feira, 6 de maio, e ainda restam dúvidas sobre os serviços que podem ser realizados nos cartórios eleitorais. Ronaldo Souza Borges, juiz auxiliar da Corregedoria do TRMG, é quem explica quem deve procurar o atendimento nos canais oficiais hoje.
4: Principalmente os eleitores que devem se alistar pela primeira vez, que devem regularizar a sua situação perante a Justiça Eleitoral, e também aqueles eleitores que devem atualizar algum dado cadastral ou desejam solicitar a mudança do seu local de votação.
3: Borges explica sobre a facilidade do atendimento via internet.
4: Aqueles eleitores que tenham a sua biometria cadastrada, eles podem regularizar a sua situação perante a Justiça Eleitoral, caso estejam com o título cancelado, pela internet. Podem também solicitar a alteração do seu local de votação.
3: Vale lembrar que quem estiver irregular e não procurar atendimento nesta quarta, não poderá votar nas eleições de outubro.
4: Esse prazo é improrrogável, é um prazo estabelecido em lei. Todas as pessoas que procurarem atendimento hoje perante a Justiça Eleitoral, até às 17 horas, serão atendidas.
3: Fernanda Pontes para a Rádio Alvorada.
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8: 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E a temperatura?
0: 27 graus aqui no alto da Raja Gabalha.
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2: Muito boa tarde, uma excelente quarta-feira para você que está na 94,9 Alvorada FM de Belo Horizonte, 1:06.
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Encerrando a primeira parte do bônus com Vanessa Carlton, A Thousand Miles, ouvimos ainda Lenny Kravitz, It Ain't Over Till It's Over e Zé Ramalho, Sinônimos. Agora 1h31. 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O bônus de uma hora só de música continua com I'll Never Break Your Heart, Backstreet Boys.

0: encerrando mais uma edição do Bônus com Frank Valli, December 1963. Ouvimos também Jojo, Too Little, Too Late e Vitor Clay e Ana Vitória, Pupila. Faltando um minuto para as duas.
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0: A Academia Mineira de Letras vai promover o segundo colóquio Diásporas da Língua Portuguesa. Sob o tema Ortografia ou Arte de Escrever, o evento reúne pesquisadores para discutir os processos socioculturais que marcaram a constituição do idioma no Brasil ao longo do século XIX. O colóquio ocorre amanhã e na sexta-feira na sede da instituição. A participação é gratuita, mediante inscrição online. Além do debate, a programação inclui a abertura da exposição Ortografia ou Arte de Escrever, que fica em cartaz até 26 de junho. Mais informações no site da Academia Mineira de Letras. E Belo Horizonte vai receber mais uma vez a peça Brás Cubas, vencedora do prêmio APTR de teatro nas categorias espetáculo e direção. A montagem sobre o clássico de Machado de Assis traz para a cena o próprio autor como personagem. A proposta da tradicional Armazém Companhia de Teatro é partir de detalhes biográficos do bruxo do Cosme Velho, criando um diálogo entre o século XIX e a contemporaneidade. A peça Brás Cubas será apresentada nesta sexta-feira, às 8 da noite, no Centro Cultural Unimed BH Minas. Ingressos a partir de R$ 21,00. Saiba mais em alvoradafm.com.br. Voltamos com outras informações daqui a pouco no Alvorada Express.
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0: Alvorada FM, você sabe porque ouve Madonna, Like a Prayer, Pink, Just Give Me a Reason e Cidade Negra, Girassol. Agora 2h28.
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0: O índice Bovespa opera em alta de 0,63% aos 187.932 pontos. No câmbio, o dólar comercial valoriza 0,37%, negociado a R$ 4,93. Já o euro sobe 0,84%, vendido a R$ 5,79. Região metropolitana de Belo Horizonte tem céu claro, agora faz 27 graus no alto da Avenida Raja Gabalha. Confira daqui a pouco no Repórter Alvorada. Copasa retira animal de adutora e reabastecimento de água na Grande BH deve ser concluído até amanhã.
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0: Na Alvorada FM, Nosso Amor a Gente Inventa, com o Cazuza. Antes ouvimos o U2, Ethery Doubt e Maroon 5, Still Beloved. Agora, um minuto para as três.
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0: A Copasa informou que o reabastecimento de água na região metropolitana de Belo Horizonte deve ser concluído até amanhã. O serviço foi interrompido ontem devido à queda de uma égua numa adutora. O animal foi retirado sem vida nesta madrugada com a ajuda de drones subaquáticos. A Companhia de Saneamento disse ter tomado providências sanitárias para analisar a qualidade da água, incluindo a desinfecção do trecho da ocorrência. O tutor dela contou que passeava com o animal quando este pisou numa tampa e caiu. O incidente provocou o corte de fornecimento de água em mais de 700 bairros de BH e cidades da região metropolitana. E a Justiça do Reino Unido negou o pedido da BHP para recorrer da condenação pelo rompimento da barragem de Fundão em Mariana. Por isso, a mineradora não poderá mais contestar a sentença. A decisão permite o andamento do processo, que chega agora à fase de calcular as indenizações para os atingidos. Esta etapa está prevista para abril de 2027. Segundo estimativas iniciais, a reparação dos danos deve ser de 260 bilhões de reais. Maior desastre ambiental da história do Brasil, o rompimento da barragem de Fundão aconteceu em 2015. A tragédia matou 19 pessoas e espalhou rejeitos tóxicos por quase 700 quilômetros. Voltamos com outras notícias no Repórter Alvorada, edição das 4. Você está na 94,9 Alvorada FM de Belo Horizonte 3 e 1. Até aqui você esteve comigo, Flávia Abreu, e a partir de agora em sua companhia, Renata Silva. Uma ótima tarde para você.
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11: Alvorada FM, você sabe por que ouve, 3 horas e 4 minutos. 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

29, você ouviu Simple Red, Stars, Swing Out Sister, Lala, Means I Love You e Marisa Monte, Banksy Kiss. 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

0: Eireis e Olamu, Lulu Santos, tudo bem? Snow Patrol, Open Your Eyes. Alvorada FM, 13h59. Vamos ao resultado da nossa promoção cultural? E o ganhador ou ganhadora que leva um par de ingressos para assistir ao espetáculo Brás Cuba, que acontece na próxima sexta-feira, dia 8, às 20 horas, no Centro Cultural Unimed BH Minas, é Guilherme Domingos. A música, Como Uma Onda, ficou famosa na voz de Lulu Santos. Parabéns, Guilherme. Nossa equipe entrará em contato para instruções.
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0: A Prefeitura de Belo Horizonte está com inscrições abertas e cursos gratuitos de tecnologia da informação. São 98 vagas para formação em inteligência artificial e 40 para oficina aprendendo a usar celular e aplicativos. Ambos têm carga de 20 horas. As atividades serão realizadas na Unidade de Inclusão Digital da Prodabel, nos turnos da manhã e tarde, com início previsto para a primeira quinzena deste mês. Os alunos matriculados recebem em bilhete social e lanche. Ao término, será emitido o certificado. A inscrição nos cursos de TI pode ser feita via internet e telefone ou presencialmente na Prodabel. Mais informações no site da PBH. E o Centro Cultural Banco do Brasil recebe a exposição Meme, no Brasil da Memificação. Mais do que uma instalação humorística, a mostra inédita explora o gênero textual como forma de narrar e intervir na sociedade. Ao todo, são cerca de 800 itens apresentados em vídeos, fotos, quadrinhos, pinturas, objetos e experiências interativas. A proposta é refletir sobre a arte contemporânea, relações sociais e reinvenções linguísticas dentro e fora das telas. A exposição Meme no Brasil da Memificação é gratuita e pode ser visitada de quarta a segunda-feira até 22 de junho. Saiba mais no site do CCBB. E voltamos com outras informações daqui a pouco no Alvorada Express.
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0: Alvorada FM, você sabe porque houve 4h29, Tina Turner, The Best, Mike The Mechanics, Over My Shoulder e Gilberto Gil, Esotérico.
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0: O índice Bovespa opera em alta de 0,65% aos 187.962 pontos. No câmbio, o dólar comercial valoriza 0,22%, negociado a R$ 4,92. Já o euro sobe 0,70%, vendido a R$ 5,78. Região metropolitana de Belo Horizonte tem céu parcialmente ensolarado. Agora faz 26 graus no alto da Avenida Raja Gabalha. Confira daqui a pouco no painel Alvorada 2ª edição. Defesa de Daniel Vorcaro apresenta proposta de delação premiada.
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0: E agora as informações do trânsito com o repórter Emerson Rodrigues. Boa tarde, Emerson.
2: Boa tarde, ouvinte Alvorada. Ônibus com problema mecânico interdita uma faixa da Avenida Raja Gabalha no sentido Belvedere, na região do Gutierrez, no encontro com a rua Professor Barone, pouco depois do Exército. A lentidão no trecho e motorista, você pode desviar acessando a Avenida Prudente de Moraes e seguindo mais à frente pelo bairro São Bento. No sentido centro, trânsito carregado na Raja, perto do encontro com a Avenida do Contorno, mas não há ocorrências. 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Emerson Rodrigues para a Rádio Alvorada.
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0: Você ouviu Alceu Valença, Tropicana, Maroon 5, Dislove e Pussycat Dolls, Hush Hush. 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
2: A tecnologia é a inovação aliada da saúde pública e está sendo usada para lembrar as famílias quando é a hora de vacinar as crianças. A caderneta digital de vacinação infantil, por exemplo, já pode ser acessada online e conta com mais de 3 milhões e 300 mil conexões, sendo o aplicativo mais usado do SUS digital. E a partir de agora, uma nova funcionalidade está disponível. Quem está cadastrado vai receber lembretes conforme a idade das crianças, incentivando a ida aos postos de saúde para atualizar a caderneta. Pais, mães e responsáveis podem acompanhar em tempo real o histórico de vacinas e consultar a previsão das próximas doses. O incentivo à vacinação começou no ano passado, seguindo o calendário de campanhas nacionais, com um total de 5 milhões de mensagens enviadas. Este ano, o número já é bem maior, com quase 40 milhões de envios sobre alertas à vacinação.
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0: Olá, boa tarde. Eu sou Renata Silva e vamos juntos no Painel Alvorada, segunda edição. Belo Horizonte tem céu ensolarado. Neste momento, faz 25 graus no alto da Avenida Raja Gabalha. Confira as principais notícias desta quarta-feira, 6 de maio. Copasa retira animal de adutora e reabastecimento de água na Grande BH deve ser concluído até amanhã. Defesa de Daniel Vorcaro apresenta proposta de delação premiada. Lula embarca rumo aos Estados Unidos para reunião com Trump. Irã anuncia a liberação do Estreito de Hormuz. Justiça inglesa mantém condenação da mineradora BHP pela tragédia em Mariana. Morre aos 87 anos Ted Turner, bilionário que fundou a CNN. Câmara de BH aprova em definitivo música clássica em escolas da rede municipal. E saiba quais filmes estreiam amanhã em Belo Horizonte. 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
1: 5:09. A Copasa informou que o reabastecimento de água na região metropolitana de Belo Horizonte deve ser concluído até amanhã. O serviço foi interrompido ontem devido à queda de uma égua numa adutora. O animal foi retirado sem vida nesta madrugada com a ajuda de drones subaquáticos. A Companhia de Saneamento disse ter tomado providências sanitárias para analisar a qualidade da água, incluindo a desinfecção do trecho da ocorrência. O tutor dela contou que passeava com o animal quando este pisou numa tampa e caiu. O incidente provocou o corte do fornecimento de água em mais de 700 bairros de BH e cidades da região metropolitana. E a Justiça do Reino Unido negou o pedido da BHP para recorrer da condenação pelo rompimento da barragem de Fundão em Mariana. Por isso, a mineradora não poderá mais contestar a sentença. A decisão permite o andamento do processo, que chega agora à fase de calcular as indenizações para os atingidos. Esta etapa está prevista para abril de 2027. Segundo estimativas iniciais, a reparação dos danos deve ser de 260 bilhões de reais. Maior desastre ambiental da história do Brasil, o rompimento da barragem de Fundão aconteceu em 2015. A tragédia matou 19 pessoas e espalhou rejeitos tóxicos por quase 700 quilômetros. Alvorada FM, 5:11.

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1: 5:19. Uma operação de forças de segurança de Minas Gerais apreendeu quase 2 mil litros de bebidas alcoólicas adulteradas em Belo Horizonte e cidades da região metropolitana. Entre as irregularidades estão produtos sem registro e falsificação com substâncias tóxicas. Foram fiscalizados 29 bares, galpões e lojas especializadas, incluindo estabelecimentos no Mercado Central de BH. Segundo a Polícia Militar, a força-tarefa visa garantir a proteção do consumidor e combater lavagem de dinheiro por organizações criminosas. Esta foi a terceira fase da Operação Baco, que até novembro passado havia apreendido mais de 180 mil litros de bebidas irregulares. E a Fundação Hemominas informou hoje que está com 7 dos 8 tipos de sangue com estoque crítico ou em alerta. Exceto AB positivo, todos os grupos precisam receber doação. Estão aptas a doar pessoas de 16 a 69 anos com mais de 50 quilos e em boas condições de saúde. Em relação às bebidas alcoólicas, a ingestão de até 40 gramas impede a doação por 12 horas. O agendamento pode ser feito no site do Hemominas ou no aplicativo MG App. Alvorada FM, 5:21.

0: Na Alvorada FM, você ouviu Chris Brown, If You, e Christopher Cross, Sailing. Agora são 5h29.
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0: A quarta-feira em Belo Horizonte é de céu claro a parcialmente nublado e tempo seco. Os termômetros variaram hoje entre 14 e 29 graus. Já a umidade relativa do ar mínima ficou em torno de 35% à tarde. Por isso, a dica é beber água e hidratar as vias aéreas. Agora faz 24 graus no alto da Avenida Raja Gabalha.
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0: O repórter Emerson Rodrigues está de volta com informações do Anel Rodoviário.
4: Renata, trânsito liberado no anel rodoviário sentido Rio de Janeiro, na região do bairro Dom Silvério, onde mais cedo teve ocorrência que envolveu pelo menos um carro, inclusive socorro médico foi acionado. Congestionamento que atingiu o bairro Paulo VI, na chegada a Belo Horizonte pela BR-381, já diminuiu. Então, calma nesse trecho, motorista. Maior movimentação no anel sentido Rio, na passagem pelo viaduto São Francisco e também pela Praça São Vicente. E mais cedo, Renata, no anel rodoviário sentido Vitória, tinha caminhão com defeito perto do antigo aeroporto Carlos Prates, ainda reflexos de lentidão desde Betânia. Se quiser desviar, motorista, você tem a alternativa de sair pela Avenida Tereza Cristina. 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Emerson Rodrigues para a Rádio Alvorada.
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12: O Dia das Mães está chegando e eu tenho algumas sugestões para te dar. A primeira e a mais importante é que se você quiser sair nesta data, você precisa se organizar. Não deixe a reserva para a última hora. Mas agora, vamos ao que interessa. Se você busca um lugar aberto, com um estilo jardim e bem aconchegante, mas também com uma boa decoração, o O Jardim é o lugar certo para o seu domingo. Caso queira algo mais descontraído, um estilo bar e restaurante, o Caê do Caetano Sobrinho é a escolha perfeita. Se você gosta de casarões históricos e pratos contemporâneos dedicados à alta gastronomia, vale a pena consultar o cardápio da Casa Calixto. Se quiser um jantar ou um almoço à altura da data, com muita elegância e sofisticação, obviamente você tem o Gero do Fasano. E se gosta de uma comida autêntica italiana, repleta de personalidade e que conta a história da Itália, vale a pena consultar o cardápio do Est. Para rever essa dica, que você pode me procurar no Coisas de Mineiro ou acessar alvoradafm.com.br/podcasts. Sou Isabela Lapa para Alvorada FM.
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1: 5h41. Bola rolando neste momento pelas semifinais da Liga dos Campeões da Europa. Na Alemanha, o Bayern de Munique está perdendo para o Paris Saint-Germain por 1 a 0. No duelo de ida, o time francês venceu por 5 a 4. Quem levar a melhor no confronto pega na grande decisão o Arsenal, que venceu ontem o Atlético de Madrid por 1 a 0. O primeiro jogo entre as equipes terminou em 1 a 1. A finalíssima da Liga dos Campeões da Europa ocorre no dia 30 deste mês, à 1 da tarde, em Budapeste, na Hungria. Pela Libertadores, o Cruzeiro visita a Universidade Católica hoje, às 11 da noite. A partida no Chile terá transmissão da ESPN e do Disney Plus. O time celeste está em terceiro no Grupo D, com 6 pontos. É a mesma pontuação do adversário desta quarta-feira e do Boca Juniors, que perdeu ontem. Já o Atlético ficou no 2-2 com o Juventud nesta terça-feira pela Sul-Americana. O Galo abriu 2-0 com Alan Minda e Vitor Hugo, mas sofreu o empate na etapa final. O resultado no Uruguai mantém o Alvinegro na lanterna do Grupo B, com 4 pontos em 12 disputados. Alvorada FM, 5h42.

0: 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Michael Jackson, Rock With You e The Cranberries, Lingo. Agora faltando 10 minutos para 6.
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0: O Aeroporto Internacional de Belo Horizonte, em Confins, opera normalmente na tarde desta quarta-feira. Também tem funcionamento regular os terminais de Congonhas e Guarulhos, em São Paulo, e o Aeroporto Internacional Presidente Juscelino Kubitschek, em Brasília. A situação é a mesma no Galeão e no Santos Dumont, ambos no Rio de Janeiro.
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0: As informações do trânsito na região central de Belo Horizonte com o repórter Emerson Rodrigues.
3: Sim, Renata, interdição parcial complica o trânsito agora na Avenida do Contorno, atrás da rodoviária, sentido Barro Preto. Tem ocorrência que está refletindo na Avenida dos Andradas, sentido Complexo da Lagoinha, desde o Parque Municipal. Trânsito difícil também na saída do centro pela Rua Espírito Santo, com impactos na Avenida Afonso Pena, em direção à rodoviária, com lentidão a partir do Parque Municipal. Outra situação também é a chegada à região central, pelo viaduto da Floresta, que tem trânsito praticamente parado. Motorista, evite, reprograme o seu caminho. Uma alternativa para você fugir da Rua Espírito Santo, na saída do centro, é o caminho pelo viaduto Santa Teresa, passagem pelo bairro Floresta. Quem vai acessar a Avenida Antônio Carlos tem a opção de seguir pelo viaduto A do Complexo da Lagoinha. 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
2: 6:02. A defesa de Daniel Vorcaro apresentou uma proposta de delação premiada para a Procuradoria-Geral da República e a Polícia Federal. A informação foi revelada hoje por O Globo. Segundo o jornal, as tratativas estão em fase preliminar. Depois da análise das duas instituições, caberá ao relator do caso no Supremo Tribunal Federal, ministro André Mendonça, decidir se autoriza o acordo de colaboração. Vorcaro é acusado de articular um esquema bilionário de fraudes por meio do Master. Ele está preso desde março, sob suspeita de manter uma milícia privada para coagir e intimidar desafetos. O banqueiro nega irregularidades. E o Conselho de Ética e Decoro da Câmara dos Deputados aprovou ontem a suspensão de 3 parlamentares envolvidos no montim bolsonarista que tomou a mesa diretora da casa em agosto do ano passado. Marcos Polon e Zé Trovão, do PL, e Marcel Van Hatten, do Novo, ficarão afastados por 60 dias. O montim visa pressionar o presidente da Câmara, Hugo Mota, a pautar o projeto de anistia aos condenados por tentativa de golpe de Estado. Diversos políticos de oposição ao governo manifestaram solidariedade aos deputados afastados, alegando se tratar de perseguição. Polon, Trovão e Van Hatten informaram que vão recorrer. Alvorada FM, 6:03.

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2: 6:11. Reunião entre Lula e Trump deve tratar de PIX, terras raras, relação com a China e tarifas comerciais. Mais informações com José Maria Trindade.
3: Pois não. Olha, o encontro do presidente Lula com o presidente dos Estados Unidos, Donald Trump, está sendo tratado como sensível, importante e perigoso. A equipe de relações exteriores treinou o presidente Lula sobre conversas e perguntas possíveis que serão feitas. O ministro-chefe do Itamaraty, Mauro Vieira, fez um levantamento sobre as expectativas do governo norte-americano e sabe que na mesa de Donald Trump estão informações sobre o governo brasileiro e as últimas declarações do presidente Lula sobre a guerra contra o Irã e Gaza. Os aliados do presidente, avaliando politicamente, alertam que o tom desta conversa não deve ser agressivo, mas também não pode ser tão subserviente que possa ferir a ideia da soberania nacional. O PIX, quem diria, é um dos assuntos. O presidente Donald Trump foi convencido de que esta nossa técnica de pagamento ameaça as grandes bandeiras de cartão de crédito, um terreno dominado pelos norte-americanos. Terras raras e a nossa relação com a China e principalmente tarifas de comércio estão na pauta. O encontro está marcado para amanhã. O ex-deputado Eduardo Bolsonaro faz lobby no governo Donald Trump para não dar trégua ao presidente Lula e equipe. O ministro Mauro Vieira, o diretor da Polícia Federal, o ministro da Fazenda, Justiça e Desenvolvimento também estão na comitiva. De Brasília, José Maria Trindade para a Rádio Alvorada.

0: Na Alvorada FM, você ouviu Lulu Santos, Um Pro Outro e Gavin James, Always. Agora são 6h21.
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0: Emerson Rodrigues e as informações do trânsito na região oeste de Belo Horizonte.
2: Renata, Avenida Amazonas, sentido Contagem, com trânsito lento agora desde o Barro Preto. As filas estão começando antes do encontro com a Avenida do Contorno e passam ao lado do bairro Prado, do Nova Suíça, e o trânsito só melhora depois da Gameleira. Inclusive, há reflexos de lentidão na Amazonas também por causa de evento que está sendo realizado no Expo Minas. Com esse cenário, motorista, você no caminho do centro para a região oeste, para Contagem, tem a opção da Avenida Tereza Cristina. Alguns pontos de trânsito carregados na Tereza Cristina, mas é uma situação menos complicada em comparação com a Avenida Amazonas neste momento. No caminho da região oeste para o centro, você pode escolher Amazonas ou Tereza Cristina, ambas fluindo com trânsito normal para o horário. 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Emerson Rodrigues para a Rádio Alvorada.
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9: Quando o assunto é divisão de ambientes, naturalmente as paredes se apresentam como a opção natural. Afinal, nós vivemos por décadas em layouts compartimentados, mas não precisa ser assim. E eu te dou agora algumas opções contemporâneas, interessantes e eficazes de divisórias para casas, apartamentos, lojas e escritórios. São elas a marcenaria combinada com a estrutura metálica, os cobogós, brises e muxarabes, que são elementos basados que trazem muita leveza e charme aos ambientes, o drywall, que é uma divisão extremamente rápida e prática, as cortinas como solução leve e versátil, as portas de correr, os painéis deslizantes e até alguns móveis que cumprem também muito bem essa função. Com a tendência da integração, a gente pode deixar, se quiser, as paredes tradicionais somente quando for necessário. Fique por dentro do Mundo Decor. Ouça o Decore Arte também no site da rádio e veja mais sobre o que eu falo no Instagram You Can Find. Eu sou Janina Esther para a Rádio Alvorada FM.
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1: 5:35. A Guarda Revolucionária do Irã disse hoje que liberou a navegação comercial no Estreito de Hormuz. O desbloqueio do canal por onde passa cerca de um quinto do petróleo do mundo foi anunciado um dia após o presidente dos Estados Unidos, Donald Trump, ter suspendido a operação militar que realizava no Golfo Pérsico. O americano atribuiu a medida a um pedido do Paquistão, que tem atuado como mediador do conflito. Trump declarou ainda que houve um grande progresso nas negociações com Teerã, sinalizando um possível fim para a guerra. Por aqui, o Supremo Tribunal Federal retomou hoje, após 13 anos, o julgamento de 5 ações que tratam dos royalties do petróleo. Estão em análise as regras de distribuição e a participação especial dos entes federativos. A partilha dos recursos atualmente privilegia a União e os estados produtores, principalmente o Rio de Janeiro, responsável por 88% da produção nacional. Para o Palácio Guanabara, a mudança das regras pode representar a ruína financeira do estado fluminense. Já a Confederação Nacional dos Municípios defende uma distribuição mais equilibrada dos royalties do petróleo. 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

0: Alvorada FM 6h43, você ouviu o Jota Quest, Acendo Farol e Xadê, Your Love's King.
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0: Emerson Rodrigues está de volta com as atualizações da Avenida do Contorno.
2: Renata, mais cedo teve bloqueio parcial da Avenida do Contorno atrás da rodoviária no sentido Barro Preto e os reflexos permanecem. Na Avenida do Contorno, na região dos bairros Santa Teresa e Floresta, no sentido Barro Preto, trânsito quase parado, inclusive no viaduto da Floresta. Segue a lentidão também na Avenida dos Andradas, começando antes do Parque Municipal e na saída da região central pela Rua Espírito Santo, o que impacta também a Avenida Afonso Pena, no sentido rodoviária, desde o Parque Municipal. Neste momento, chegar ao centro pelo viaduto leste e também pelo viaduto B do complexo da Lagoinha está difícil, trânsito congestionado. Então, motorista, muita calma e, se possível, reprograme o seu caminho. 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
11: Ao longo dos últimos anos, várias marcas de origem chinesa, que até então eram desconhecidas pelo público brasileiro, começaram a operar por aqui. Sendo que algumas delas, como BYD e Great Wall Motors, já detêm participação expressiva no mercado. E dentro em breve, outros fabricantes do país asiático também passarão a vender automóveis no Brasil. Durante a mais recente edição do Salão do Automóvel de Pequim, que terminou no último domingo, nada menos que 4 multinacionais chinesas confirmaram presença no nosso mercado ainda em 2026. Elas são a Dongfeng, a Bike, a Lynk & Co do Grupo Geely e a Lepas do conglomerado Chery. Assim como as demais conterrâneas, essas quatro marcas apostarão especialmente em SUVs com tecnologias eletrificadas de propulsão, para seduzir os compradores locais. A Dongfeng, inclusive, confirmou que em um segundo momento montará veículos no Brasil por meio de uma parceria com a Nissan, que opera uma fábrica em Resende, no estado do Rio de Janeiro. Siga-me no Instagram, alexandrecarneiro_carros, e baixe este e outros podcasts pelo site alvoradafm.com.br. Eu sou Alexandre Carneiro para a Rádio Alvorada.
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3: 6:57. O índice Bovespa fechou o pregão de hoje em alta de 0,5% aos 187.691 pontos. No câmbio, o dólar comercial valorizou 0,17%, vendido a R$ 4,92. Já o euro subiu 0,63%, negociado a R$ 5,78. O magnata das telecomunicações, Ted Turner, morreu hoje na Flórida, aos 87 anos. A causa não foi revelada. Fundador da emissora de notícias CNN, o americano criou um modelo de cobertura jornalística televisiva ao longo das 24 horas do dia. O bilionário também teve atuação de destaque na filantropia, sendo um grande doador para as Nações Unidas e um ativista a favor do desarmamento nuclear. Ted Turner idealizou ainda o desenho Capitão Planeta, exibido pela primeira vez nos anos 90. A animação trata da proteção do meio ambiente e de sustentabilidade. Alvorada FM, 6:58.

0: 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Elis Regina e Tom Jobim, Águas de Março. Bruno Mars, Love Strain. Agora são 7:07.
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0: Emerson Rodrigues está de volta com as informações do trânsito na região metropolitana de Belo Horizonte.
2: Na saída para São Paulo, tem reflexos de lentidão na rodovia Fernão Dias Renata, entre os bairros Novo Riacho e Jardim Piemonte, local do ponto de retenção. A concessionária, até o momento, não forneceu detalhes. Para quem quiser evitar, via expressa é a alternativa. Inclusive, houve liberação da pista da via expressa no caminho para Betim, perto do viaduto Beatriz, onde mais cedo três carretas se envolveram em uma ocorrência. No caminho para Belo Horizonte, trânsito sem problemas pela rodovia Fernão Dias e também para quem escolhe a via expressa. 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Emerson Rodrigues para a Rádio Alvorada.
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3: 7:11. Atlético não vai bem na Sul-Americana, mas a prioridade é o Brasileirão. Este é o comentário de Paulo Vinícius Coelho, o PVC.
4: O Galo parece que é uma no cravo e outra na ferradura. Ganha do Cruzeiro 3-1, depois de duas derrotas consecutivas, e empata 2-2 com o Juventude Las Piedras. E como a gente falou há dois dias, era o time que não empatava, só tinha empatado na estreia de Eduardo Domingues. E empatou logo com o Juventude Las Piedras, o que deixa o Galo na última colocação do seu grupo na Copa Sul-Americana. Não é bom. Significa muita coisa. Significa pressão para os próximos jogos, mas claro que a prioridade é subir na tabela do Brasileirão, pensar em vaga na Libertadores do ano que vem. Libertadores. Hoje, o Cruzeiro joga contra a Universidade Católica. Ontem, o Boca Juniors perdeu para o Barcelona, o que significa que pode embolar o grupo se o Cruzeiro não ganhar. E por outro lado, se o Cruzeiro vencer, vai ficar muito mais fácil para a classificação. Paulo Vinícius Coelho, PVC, Alvorada FM.

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1: 6h20. A Câmara dos Vereadores de Belo Horizonte aprovou hoje, em definitivo, a promoção de música clássica nas escolas da rede municipal. O projeto de lei, apresentado por Neném da Farmácia do Mobiliza, prevê audição guiada de obras eruditas e introdução à leitura de partituras. Inclui também a exibição de concertos de orquestras sinfônicas, filarmônicas ou corais líricos. O objetivo é fortalecer o desenvolvimento da sensibilidade estética, da disciplina e da concentração, ampliando o repertório cultural dos estudantes. A promoção de música clássica nas escolas municipais segue agora para a sanção do prefeito Álvaro Damião. Estão abertas as inscrições para a 10ª edição do Sarau Minas Tênis Clube. O projeto vai selecionar 4 músicos residentes na Grande BH que deverão escolher para o repertório a obra de um artista brasileiro com total liberdade para fazer novos arranjos. As pessoas contempladas vão ganhar cachê de R$5.000, além de apoio na gravação e divulgação. A inscrição deve ser feita via internet até 20 de maio e o resultado parcial sai no dia 5 de junho. Já os shows ocorrem entre setembro e outubro no Centro Cultural Unimed BH Minas. Saiba mais sobre o sarau no site do Minas Tênis Clube. Alvorada FM 722.

0: Vanessa Rangel, Palpite e Nio, Med. Alvorada FM, 76.
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0: A previsão para amanhã na região metropolitana de Belo Horizonte é de céu claro. Os termômetros na capital mineira devem variar entre 15 e 28 graus. Já a umidade relativa do ar mínima fica em torno de 40% à tarde. Agora faz 22 graus no alto da Avenida Raja Gavalha.
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0: E as atualizações das saídas para o vetor norte com o repórter Emerson Rodrigues.
3: Renata, trânsito segue lento perto do acesso à MG10, tanto para motoristas que passam pela Avenida Cristiano Machado, quanto para aqueles que estão agora na Avenida Pedro I. Na Cristiano Machado, lentidão na região do bairro Jardim Guanabara, na Avenida Pedro I, lentidão a partir do bairro Planalto, em razão das obras perto da Estação Vilarinho e também das intervenções nas proximidades do Hospital Risoleta Neves. Não há ocorrências, então motorista tenha calma e siga em frente. Na chegada a Belo Horizonte pela MG10, acesso difícil a Avenida Cristiano Machado em razão das obras perto da Estação Vilarinho, mas é um trecho pequeno de lentidão e na continuação do caminho da região de Venda Nova para o centro, boas condições nos principais corredores. 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Emerson Rodrigues para a Rádio Alvorada.
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13: Alô, ouvintes leitores da Alvorada FM. Hoje eu falo sobre o livro Verão na Névoa, um novo trabalho de Michel Laube, publicado pela Companhia das Letras. Na obra, Michel Laube mistura ensaio e memória para tratar de temas como desejo, passagem do tempo e morte. O ponto de partida é uma pergunta super improvável. O que aproxima a obra de Renato Russo da DJM Coetzee, o Prêmio Nobel. A partir daí, o livro avança entre reflexões culturais e relatos pessoais, questionando ideias de redenção e ironizando discursos prontos, inclusive os discursos da psicanálise. É um livro que observa o presente com inquietação e tenta entender como seguimos em meio às incertezas do nosso tempo. Michel Laube nasceu em Porto Alegre em 73 e é autor de romances como Diário da Queda, finalista de prêmios importantes e traduzido em vários países. Meu nome é Afonso Borges e você pode ouvir e baixar todos os podcasts que eu falo no site alvoradafm.com.br.
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1: 7h43. O filme Eclipse entra em cartaz amanhã em Belo Horizonte. O longa brasileiro trata do inesperado encontro entre uma astrônoma grávida e sua meia-irmã indígena, que mergulha na Deep Web para entender memórias sombrias. Também chega às telonas Aqui Não Entra Luz. O documentário investiga a escravidão no Brasil sob uma perspectiva arquitetônica. Outra estreia é Mortal Kombat 2. A sequência da franquia americana de jogos de luta acompanha a batalha definitiva entre os campeões da Terra, agora com Johnny Cage e o imperador Shao Kahn. Continuam em exibição os filmes como O Diabo Veste Prada 2 e Michael. O cantor português Antônio Zambujo desembarca em BH para o show Oração ao Tempo. O nome é o mesmo do disco que o artista promete lançar este ano, além de uma referência a uma das mais belas canções de Caetano Veloso, gravado por Zambujo em parceria com o compositor baiano. No novo trabalho, o músico lusitano estreita os laços com o Brasil, dando início a uma nova fase.

Quase Artística, que o cantor leva para o show junto com alguns clássicos. O show de Antônio Zambujo é na próxima sexta-feira no Sesc Palladium. Informações sobre ingressos você encontra em nosso site alvoradafm.com.br. 7h44.

0: Alvorada FM, 8 horas. Michael Bublé, Everything. Ahá, I've Believe. E Madonna, Rain.
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0: Vamos às atualizações, aliás, as últimas atualizações do trânsito com Emerson Rodrigues. Destaque para a Avenida do Contorno e saída de BH para Contagem.
2: Renata, trânsito normalizado na região central de Belo Horizonte após a liberação da Avenida do Contorno, que ficou parcialmente bloqueada no sentido Barro Preto por causa de ocorrência mais cedo atrás da rodoviária. Trânsito bom para quem passa pela Avenida do Contorno, na região dos bairros Santa Teresa e Floresta e também no acesso ao centro pelo viaduto da Floresta. Liberada também a Avenida Cardeal Eugênio Pacelli em Contagem, no sentido Betim, mais cedo tinha bloqueio parcial perto do elevado sobre a Praça Papa João 23, que inclusive atrasou um pouquinho a saída de BH para Contagem na reta final da Avenida Amazonas. Agora motoristas encontram melhores condições. 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
0: Região metropolitana de Belo Horizonte tem céu limpo. Neste momento faz 22 graus no alto da Avenida Raja Gabalha. Confira agora os destaques de hoje no Painel Alvorada, segunda edição. Copasa retira animal de adutora e reabastecimento de água na Grande BH deve ser concluído até amanhã. Defesa de Daniel Vorcaro apresenta proposta de delação premiada. Lula embarca rumo aos Estados Unidos para reunião com Trump. Irã anuncia a liberação do Estreito de Hormuz. Justiça inglesa mantém condenação da mineradora BHP pela tragédia em Mariana. Morre aos 87 anos Ted Turner, bilionário que fundou a CNN. Câmara de BH aprova em definitivo música clássica em escolas da rede municipal. E o documentário Aqui Não Entra Luz entra em cartaz amanhã em Belo Horizonte. Mais informações no Repórter Alvorada ao longo de nossa programação. 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Eu sou Renata Silva e você fica agora com a companhia de Bel Augusto. Obrigada pela sua audiência, boa noite e até amanhã.
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0: Cool and the Gang Celebration. Ainda na sequência, Sam Smith e Norman Dance with a Stranger. Teve também John Legend, All of Me. Ótima noite de quarta para você, 8h34 agora.
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0: 94,9 Alvorada com o New Wade Call Someday Will Know. Barão Vermelho e Frejá por você. E Olivia Dean, So Easy. 8h56, eu sou o Bel Augusto. Seguimos juntos até meia-noite. Em instantes tem a voz do Brasil. Enquanto isso, você se liga em nossa programação musical, acessando o player de nosso site em alvoradafm.com.br ou baixando o app da Alvorada de Belo Horizonte. 8h57 agora. Até daqui a pouco.
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